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2: 9 horas e 18 minutos.

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2: 9 horas e 22 minutos.

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1: 9 horas e 44 minutos.
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1: 9:47.
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1: 9:48.

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2: 9 horas e 55 minutos.

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1: 9 horas e 59 minutos.

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7: 10 horas e 6 minutos.
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1: 10 horas e 24 minutos.

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1: 10 horas e 27 minutos.
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1: 10 horas e 27 minutos.

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3: 10 horas e 37 minutos. 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
3: 10 horas e 43 minutos.

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0: 10 horas e 51 minutos.

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1: 11 horas e 3 minutos.

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1: 11:07.
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1: 11:07.

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2: 11 horas e 17 minutos.
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0: 87,5. 11 horas e 42 minutos.

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2: 11 horas e 46 minutos.
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2: 11 horas e 47 minutos.

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2: 11 horas e 50 minutos.

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0: 11 horas e 56 minutos.

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1: Meia-noite e 3 minutos.

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0: Meia-noite e 16 minutos.

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0: 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Meia-noite e 21 minutos.

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1: 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Meia-noite e 25 minutos.
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1: Meia-noite e 25 minutos.

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3: Meia-noite e 35 minutos.

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2: Meia-noite e 43 minutos.

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0: Meia-noite e 59 minutos.

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1: Uma hora e quatro minutos.
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1: Uma hora e quatro minutos.
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2: Uma hora e 38 minutos.

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2: 1:42.
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2: 1:42.
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1: Uma hora e 52 minutos.

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0: 1 hora e 55 minutos.

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0: 2 horas e 9 minutos.

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2: 2 horas e 12 minutos.

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2: 2:16.
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2: 2:17.

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1: 2 horas e 24 minutos.

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0: 2 horas e 33 minutos.

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2: 2 horas e 50 minutos.
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1: 2:53.

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2: 3 horas e 1 minuto.

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0: 3 horas e 10 minutos.

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6: Três horas e 31 minutos.
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6: 3 horas e 32 minutos.

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2: 3 horas e 40 minutos.

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0: 3 horas e 42 minutos.

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0: 3 horas e 51 minutos.

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2: 4 horas e 6 minutos.
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2: 4 horas e 6 minutos.

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1: 4 horas e 10 minutos.

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1: 4 horas e 13 minutos.

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0: 4 horas e 17 minutos.

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1: 4 horas e 39 minutos.
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1: 4 horas e 40 minutos.

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2: 4 horas e 46 minutos.

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0: 4 horas e 54 minutos.

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1: 5:14.
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1: 5 horas e 15 minutos.

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0: 5 horas e 34 minutos.

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0: 5 horas e 46 minutos.

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1: 5:49.
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1: 5:49.

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0: 5 horas e 56 minutos.

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2: 6 horas e 8 minutos.

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1: 6 horas e 22 minutos.

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1: 6:38.
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1: 6:39.

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2: 6 horas e 44 minutos.

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0: 6 horas e 47 minutos.

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0: dia, ouvintes da Nova Era FM 87.5 no seu diar. Bom dia, amigos, bom dia, ouvintes do programa Brasil Caboclo. É com muita alegria, muita satisfação, estamos começando mais um programa, mais uma edição do seu, do nosso, meu Brasil Caboclo, das nossas amigas da Nova Era FM 87.5, muito melhor com você, chegando aí nesse, com as bênçãos de Nossa Senhora Aparecida, estamos chegando nessa manhã úmida, chuviscando, se vocês não sabem, aí com os olhos assim, ó, embaixo das cobertas, assim, só com os olhos pra fora aí, ó, tá chuviscando, vendo o portão, peguei o asfalto molhado, peguei uma, choveu um pouquinho mais forte, agora já tá para aqueles spray, né, e nós tá chegando de gavarzinho nessa manhã, então, úmida de domingo. Hoje aí, se eu não me engano, é 5, né? Deixa eu dar mais olhar aqui pra moda, Hoje, então, aí, 5 de julho de 2026, dizendo pra vocês que 7 horas mais um minutinho, não, 7 e 2, né, Zé? 7 horas 2 minutinhos, daqui um bocadinho mais tarde, 9 graus a temperatura, visto que a semana deu 3, 4 graus, agora tá os dobros, né? Então tá calor. É verdade, né? Faz parte. Não se preocupe, diz que essa semana vai vir muito frio também, né? E dizendo para vocês, amigos, vocês, amigas, eu, vocês ouvintes aí, que nós tá chegando de gavarzinho, pedindo licença para entrar na sua casa, no seu trabalho, no seu carro, seja onde, queira onde você esteja aí, vai aí, ó, um abraço, amigo, vocês, é Silva de 18, volta e meia, e um cutucão com o maior respeito para toda essa gente que ouve a gente. Prometendo ficar aí até as 9 horas da manhã, trazendo a boa música boca, a música raiz, a música cheiro da terra, a música verde e amarela, porque aqui você vive e relembra os bons e velhos tempos lá do interior, lá das infâncias. Ah, saudade arretada, bom tempo que não volta mais, né? Aí eu senti aquele cheiro da terra molhada, os da terra do pó também, da terra seca, daquelas modas que falam do amor sincero, caboclo, né? Beleza, mas aqui você vai ver um bocadinho através da música arrancar aquela saudade arretada danada que tá trancando no peito de vocês, tá bom? Dizendo para vocês aí que vocês podem participar e ajudar a fazer o programa Brasil Caboclo, ligando aí pro 3698-2149, tu bem tem os piriri garuma, dá seu zap zap aí pelo 999-25-2804, esse último tem o zap zap, então você pode mandar um zap zap, ou ligar para um dos dois telefones, você liga, participa, pede a música que você quer, oferta para quem você quer também, e tem aí um ou dois dedinhos de prosa com o Zé Silva, tá bom? E se não alcançar o diar das 87.5 aí da Nova FM, não tem problema, tem os virtuar, os www.novalfm.net.br, e nós manda cutucão aí para esse mundão velho aberto sem porteira, combinado? Chique nos últimos. Então tá chique. E vamos trazer o primeiro bloco musical do nosso encontro de hoje, como de costume, uma viola autêntica genuína. Vem nossos amigos aí de Campo Bom, Novo Hamburgo aí, né? O Jorjão e o Berlini, Praga de Gafanhoto. Depois, Meu Recanto, Meu Paraíso, Goiano e Paranaense. E para encerrar o bloco, Vou Buscar a Mineira, Vadik Vidoco, para toda essa gente que ouve a gente. Nova LFM e o programa Brasil Caboclo. Olha a hora, não perca a hora, não, menino. Frederico, cadê você, rapaz? Vem cá, Frederico. Ê, galo velho, 7 horas mais 6 minutinhos, 7 e 6. Dia pra vocês, esgualé pra trafunca ali fogo, menino.
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Eita, nós dizendo que nós daqui, mandando pra vocês daí um cutucão assim, ó, pra vocês tudinho, bem no bico da costela, pra todos caboclo e pra cabocla, pros caboclinhas, caboclinhos, um cutucão com todo respeito, desejando um abençoado domingo, abençoada semana que tá começando e dizendo pra vocês também que vocês estão sintonizados na nova LFM 87.5. Muito melhor com você e o programa Brasil Caboclo nessa manhã úmida de domingo 5 de julho, 9 graus as temperaturas, e nós agradecemos por demais a audiência, preferência, paciência e o carinho, você que já está aí tomando seu chimarrão, seu café, você que está aí na cama escutando nós no radinho, só com os olhos para lá de fora, com os olhos esquerdos, os olhos direitos, escutando nós também com as orelhas esquerdas e as orelhas direitas, você que está tratando aí a criação, você que já tratou a criação, você que está tomando café e já está preparando aí, ajudando aí a patroa aí, a cabocla aí para resolver o que vão fazer de almoço, tem uns que vão fazer uma carne, já bota aí os espetos no lugar, já tempera a carne, já faz um cardo aí pro galeto e pra carne de porco, e assim vai indo, né? Vai um cutucão pra vocês aí tudinho, tá bom? E convidando tudinho vocês aí pro dia 16 de agosto aí, a segunda edição do Brasil Caboclo ao vivo e a cores, ao vivo e a cores aí na Associação São Jorge em Portão, valorizando a nossa música sertaneja, muitos violeiros, cantadores, apresentação, nós, né, eu, Zé Silva, dizendo para vocês aí que às 10 horas começa, ao meio-dia tem a boia, né, daí dá aquela parada pro pit stop, não sei quem é isso, ouvi falar, né? Aí é carne de porco, galeto, massa, maionese, arroz, acho que vai ter aipim também, salada ao preço de R$45, e vocês amigos, vocês ouvintes, são nossos convidados especiais para ir lá fazer a festa do segunda edição aí do programa Brasil Caboclo ao vivo e a cores, tá bom? Lá na Associação São Jorge, dizendo para vocês que vai ser transmitido aí para a Coirmã 87.5 Ativa FM, vai ter colegas das Coirmãs também lá fazendo a festa com nós, pessoal aqui da Nova Era com certeza vão estar lá fazendo a festa com nós, e nós vai ficar feliz por demais. Mas convidados especiais, que nem você, amigo, você ouvinte aí que vai lá fazer a festa, tomar aí um suco de cevada, e nós vai lá, dar uns cutucão em vocês lá e receber vocês de braço aberto, tá bom? Então tá bom. Assim, ó, 16 de agosto, pra vocês não se perder, é um fim de semana depois do Dia dos Pais. Dia dos Pais vai ser 9 e dia 16 é o programa, que nem foi o passado. E nós já quer botar nas agendas lá que todo ano vai ser assim, um fim de semana depois do Dia dos Pais, aí o Brasil Caboclo nas edições, aí terceira, quarta e assim por diante, tá bom? E vocês vão lá, vão aplaudir lá os artistas, que o pagamento dos artistas é o aplauso da plateia, tá bom? Todos convidados aí pra lá fazer a festa com nós lá, e nós, vai lá, a gente tenta, assim, quando dá uma fugidinha lá, cumprimentar os amigos, os ouvintes, né? Eu digo que eu não tenho ouvintes, eu tenho amigos, sei lá, dá um aperto de mão, cutucão dá pra dar, que é cheio de gente, né? Mas dá aquele abraço, aquele aperto de mão, agradecer a presença de vocês, ter o dedinho de prosa quando dá, né? Claro que não vai ser assim, que não vai poder sentar e ter o dedinho de prosa, mas assim, ó, mas como vocês merecem, né? Tem lá, atenção, mas o que der a gente faz por vocês aí, tá bom? Então tá chique nos outros, dia 16 de agosto. Vamos trazendo moda pra essa gente que ouve a gente, vem cantar pra nós aí, Taviane Tavares, as duas estudantes, depois Meu Recanto, Peão Brasil e Parintim. E pra encerrar o bloco vem aí o Lélio e o Vande, Confins do Sertão, pra toda essa gente que ouve a gente. Nova LFM, não, aqui, ó, peraí, deixa aqui, ó, agora sim. Nova LFM, o programa Brasil Caboclo, cadê você? O Frederico tá molhado. Tá que nem um pinto molhado aqui, né? Tá assim, ó,
né? Não tá chique nos últimos, né? Tá assim, ó. É, vê quando vem aquilo, lava a égua, né? Hoje ele tá nos pés da égua. Frederico, vem cá, menino. Vem cá, Lazareto, velho. Você toma tendência, você toma tendência. 7h23, daqui um bocadinho é mais tarde. Dia pra.

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Lindo, Catemo. Catemo nós de volta, dizendo pra vocês tudinho que vocês estão sintonizados na Nova Era FM, muito melhor com você e o programa Brasil Caboclo nessa manhã, já clareou um bocadinho, né? Manhã úmida aí de domingo, 5 de julho, dizendo pra vocês aí que são 7 horas mais 33 minutinhos, daqui um bocadinho é mais tarde, 9 graus as temperatura, não esquecendo que às 9 horas chega aí seu Laurifome com o programa aí Música dos Bons Tempos, só bandinha classe A pra tudinho vocês, tá bom? E quero mandar um cutucão para todos os colegas aqui, né? É, o pessoal aí da a chefia, né? A direção aí que tá sempre com nós aí dando apoio para nós. A todos os colegas, é, todos os colegas aí. Quero mandar pro seu Laurifome. Nosso amigo Eri de Paula, grande caboclo, estava ontem aqui na Tascuna das 6 às 9 aí com o Canta Brasil. Que ele coeu mais uma abóbora que eu tenho da vida, 20 anos, né? Não, não é só o Eri que tá 20 anos, é o programa 20 anos, né? É, ô, seu Eri, tudo de bom aí, um abençoado domingo, abençoado pro senhor e a dona Margarete aí, tá bom? Da mesma forma aí pro seu Fome, toda a famiagem aí, um cutucão pra ele aí, bem no meio da costela, e pra famiagem um cutucão com todo o respeito aí, um abençoado domingo, abençoado semana, e sucesso sempre aí, tá bom? Chique nos urtos? Então tá chique. Dizendo para todos os colegas, né? É, tem a Aline Silva aí em meio de semana. Também tem seu Laurifome na quarta-feira de tardezinha. Tem aí a Ivete, que eu acho que é só em sexta que ela faz agora de tarde, não me lembro certo. É, tem o Garcia Júnior, que faz aí depois do Eli de Paulo e sábado aí, né? É, fazendo aí a. Fazendo aí as bandas daqueles tempo bom que não volta mais. E assim vai, aí, né? De noite aí, sábado, tem aí a Santa Missa, direto aqui da Matriz Santa Ana. E vai seguindo aí. Começando, tem o Marquinhos também Flores. Em sexta tem aí o Paulo Rocha. E se eu esqueci alguém, perdoa nós aí, tá bom? Mas vai para todos os colegas aí, todos aí que é da família aí Nova Era FM. Tá bom assim? Chique nos últimos. Então vamos lá, dizendo pra você que vamos trazer mais um par de três modas que já tem pedido aqui no Zap Zap. Nós temos que ver quem é que é aqui pra não atender o pessoal, tá bom? Então tá chique aí. Quem vem cantar pra nós aqui agora vai ser aí os dois italianos. É, quem canta é o Canário Passarinho. Essa moda eu vou trocar lá pro Everaldo, que gosta dessa moda, né? Lá na ele é Dona Lourdes. É, deve estar lá no lado do Fogão a Lenha, lá no, na...

0: No Buqueirão, em Capela de Santana. Vai um cutucão para ele bem no bico da costela, um cutucão com todo o respeito aí para Dona Lourdes. Certamente estou com as orelhas esquerda e a outra direita, quer dizer, com as duas orelhas, né? Depois aí dos dois italianos com canário e passarinho, vem cantar para nós aí o Camões e o Camargo, Estrada Velha. E para encerrar encerrar o bloco, vem aí, nossos amigos lá de Taquara, né? O Flávio Ramos e o saudoso Dario, que deixou nós ano passado. Não, começa esse ano ainda, né? E né, vem cantar para nós aí, meu canto caipira, para toda essa gente que ouve a gente. Nova Era FM, o programa Brasil Caboclo, amigo vocês é Silva. Olha, olha a hora, não perca a hora, não, menino. Frederico, cadê você, rapaz? Cadê você? Vem cá. É, agora vem com karma, agora vem com karma, né? 7h37, aqui um bocadinho mais tarde. Dia.
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indo. Vocês acharam que eu tinha ido embora? Indo no banheiro? Não, não, não, tá nos telefones. Então tá explicado, né? Dizendo pra vocês tudinho que vocês estão sintonizados na nova LFM, muito melhor com você, 87.5, o programa Brasil Caboclo, nessa manhã molhada, né? Úmida aí, de domingo, 5 de julho, deixa eu ver aqui se é 7 horas 49 minutos, daqui um bocadinho é mais tarde, entre 9 e 10 graus a temperatura, tá valendo, né, que a semana tava 4, 5, então tá calor, mas espera pra semana pra vocês verem, meu Deus, né, faz parte por demais, tá bom? Dizendo pra vocês aí que nós fica lá no fogão a lenha, tomando chimarrãozinho do lado, comendo uns pinhão assado, com as pernas cruzadas, né? Vê quando bota as pernas em cima do cusco pra esquentar também, e assim vai indo, né? Vamos indo aí, né? Faz parte, né? Vê quando faz uma sopa, e aí vamos indo, né? Uma sopa com bastante tutano, pra ficar forte, né? Pra ficar forte aí, né? Porque queira ou não queira, tá chegando agosto. Apesar que um sábio me falou que não é pra se preocupar com agosto. Que agosto não leva mais. Que leva é setembro. Agosto prepara setembro que leva, né? Deram mais um mês, então tá bom. Ai, meu Deus do céu. Esse pessoal não tem o que fazer, né? Mas dizendo pra vocês que talvez domingo que vem ou não vem, vai vir sonhar sim, que eu tenho que dar uns bordejos lá pra Palmeiras das Missões essa semana. Aí não sei se vai dar pra nós vir, né? Porque nós é pra essa semana, diz que é pra ter uma festa lá de Santa Terezinha, daí domingo, daí vocês sabem, né? Como diz o outro lá, falou em festa, não falou, com Antônio Surdo, né? Então... Então tem que ficar, né? Faz parte por demais, né? E festa interior é bom, quadaboy é bom, né? E lá tem o prato predileto do Zé Silva, né? Ô, seu Vonei, sabe qual é o prato predileto do Zé Silva? Fundo e cheio. Não tem coisa melhor, né? Não tem coisa melhor. Cheio, fundo e cheio, não tem coisa melhor. Vamos trazendo moda pra essa gente que ouve a gente, pra depois parar de falar bobagem, tem gente que tem moda aí, tá bom? Vem cantar pra nós agora, quem pediu moda aí, a casa da vovó Lourenço Rival foi a dona Eva da Roseira, oferecendo pra comadre Mari Lopes, pro primo Landinho, pra todos os ouvintes, pro Zé Silvio e família, pra todos os gremistas Colorado e... Ô dona Eva, um abençoado domingo, abençoada semana pra senhora, tá bom? Depois vem cantar pra nós Bom Dia Brasil, Mococa e Paraíso. E pra encerrar o bloco em Garça Branca, Saudosa Oceano e Beira-Mar, quem pediu essa moda aí foi o Everaldo, né? O Everaldo lá no Buqueirão, tá escutando lá com as orelhas esquerdas e as outras direitas. Ele é a dona Lourdes, ele tá oferecendo pra dona Lourdes, oferecendo pra toda a patota aqui da nova LFM, pra todos os ouvintes, também pro vizinho dele lá, o Silon, né, que é primo aí do seu Eli de Paula, enfim, toda a patota que tá escutando aí, tá pedindo, e pedindo pro seu Nelsinho ligar pra ele, que ele tá tentando ligar pro seu Nelsinho e não tá conseguindo. Ô, seu Nelsinho Camargo, um cutucão pra você aí. E essa moda aí, Garça Branca, vou mandar pro seu Nercinho também, que é moda boa por demais, ele gosta por demais dessa moda também aí, tá bom? Chique nos urto? Então tá chique. Vamos trazendo moda então pra vocês, pra essa gente que ouve a gente, pois tem mais moda pra vocês, tudinho. Nova LFM, o programa Brasil Caboclo. Federico, vem cá, Lazarento. Chamou o Lazarento e vem correndo. 7 horas 53 minutos. Daqui um bocadinho mais tarde. E...

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Lindo, belezura, dizendo pra vocês tudinho que vocês estão sintonizados na Nova Era FM 87.5, muito melhor com você e o programa Brasil Caboclo nessa manhã úmida de domingo, 5 de julho, 8 horas 4 minutinhos, daqui um bocadinho mais tarde, dizendo pra vocês também é que 10 graus a temperatura e nós tá feliz saber que você está aí do outro lado do rádio na nossa sintonia. Obrigado pela companhia, pela audiência, preferência, paciência e a companhia. É, que vocês aí, tá bom? Chique nos últimos? Então tá chique. Vamos atender nos pedidos por aqui. Chegando os pedidos, nós fica por demais agradecida a tudinho vocês. Quem tá escutando nós é o Volney aí da São Lucas. Pediu duas modas. Vou botar três modas pra ele. Né? Aí, ô Volney, se você, daí você pega uma peneira, pode ser a peneira aquela de pai, peneira é melhor agora pra você, mas duas você pediu, as duas primeiras, a terceira eu botei por minha conta, que fazia tempo que você não ligava, né? É, então, vai aí, ó. O Volney é São Lucas, pediu aí, Velha Porteira aí, volta a cantar pra nós aí, Lourenço e Lorivar, depois pediu Franguinho na Panela, e é bem bom com esse tempo, né? Com aí, com Caveira e Cravinho. E a terceira, eu vou botar Escolta de Vagalumes com o Rick Renner, que ele gosta por demais também. Ele tá ofertando aí pra esposa Janete e pra mãe Amélia. Então vai pra vocês aí, um abençoado domingo, abençoado semana pra vocês, tudinho aí, tá bom? Chique nos últimos. E dispõe em mais moda pra vocês aí, que nós, senão nós se atrasa tudinho com as modas aqui pra vocês, tá bom? Vamos então? Nova Era FM, o programa Brasil Caboclo, com o amigo vocês é Silva. Vamos procurar o vamos chamar ele, o único, o Lazarento, né? Viu só que ele se molhou todo, ele tá aí, acho que vou xingar ele, daí ele fica, né, antes de chamar ele já veio, né? Olha, o Frederico, então, né? 8 horas, 6 minutinhos, daqui um bocadinho é mais tarde. Dia pra vocês! Gualé, Patrafum, Califogo, menino!

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Chique nos últimos, dizendo pra vocês tudinho que vocês estão sintonizados na nova LFM 87.5, muito melhor que você. E o programa Brasil Caboclo nessa manhã de domingo úmida, 5 de julho, 10 graus a temperatura, 8 horas 19 minutinhos, daqui um bocadinho é mais tarde. E convidando a tudinho vocês. É só pegar os papéis aqui pra moda que de cor não sabe, né? Vem aí o segundo programa Brasil Caboclo ao vivo e a cores. Aí na Associação São Jorge, no bairro São Jorge, em Portão. A partir das 10 da manhã. Dizendo pra vocês aí que nós... Dizendo que valorizando a nossa música sertaneja raiz, muitos violeiros, cantores e convidados especiais, que nem vocês, amigos, vocês ouvintes, que vão lá fazer a festa com nós a partir das 10 da manhã lá no bairro São Jorge, na Associação São Jorge. Ao meio-dia, para lá um bocadinho para os almoços, né, que vai ser carne de porco. Carne de porco assada, também aí galeto, massa, maionese, arroz, aipim, saladas, muitas saladas. E depois do almoço, continua lá o festeirei lá, continua as cantorias até terminar, até tardezinha aí, até perto da noite, tá bom? Dizendo pra vocês que vai ser transmitido pela rádio com a Irmã Ativa FM, 87.5 de Portão. E... dizendo para vocês aí que quero ver vocês lá, fazendo a festa com nós lá e aplaudindo os violeiros, os artistas lá, que o pagamento dos artistas é o aplauso da plateia do povo, tá bom? Apresentação nós, né? Eu, Zé Silva. E dizendo para vocês tudinho aí que nós vais para vocês lá, tá bom? Chique nos um. Então, dia 16 de agosto, é um fim de semana depois do Dia dos Pais. Não tem perdido. A gente está convidando já desde o mês aí do início de junho para não ter problema. Já estamos em julho. Já é mês que vem, né? Então, vamos que vamos aí fazer a festa aí, tá bom? Chique nos últimos? Então, tá chique nos últimos aí. Vamos dizendo para vocês então aí que... não esquecendo, 16 de agosto, Associação São Jorge, a partir das 10 da manhã aí. Brasil Caboclo, segunda edição ao vivo e a cores. E vai ter também colegas das co-irmãs, pessoal aqui da Nova Era vai estar lá com nós com certeza. E tudo mais aí, tá bom? Vocês são nossos convidados especiais. Vamos trazendo moda pra essa gente que ouve a gente. Quem pediu moda foi a dona Marli Lopes. Deixa eu ver aqui onde é que tá o nome dela aqui, que nós anotou aqui, né? Pediu moda aqui. Deixa eu ver onde é que tá aqui. Pediu duas modas. A primeira vai ser camisa branca com duo glacial e a segunda cordão de ouro com trio prada dura. Ela tá ofertando aí pra Eva da Roseira, pra Florinda, pra Irene, pra Rosa, pra Ivete, pra todos os ouvintes, pro Zé Silva e a família, nós agradece em meu nome, em nome da família também. E dizendo aí um abençoado domingo. E nós desejamos para ela aí um abençoado domingo, abençoado semana aí, com as bênçãos de Nossa Senhora Aparecida, tá bom, dona Marli Lopes? Tudo de bom, vem as duas modas aí. Depois, vem música aí, quem ligou para nós foi seu Nercinho Camargo, oferecendo moda para todos os ouvintes, também pro Everaldo lá e a dona Lourdes lá no Buqueirão, e ele dizendo pro Everaldo que pode ligar para ele, que ele já tá por casa, né? Então, ô Everaldo, pode ligar pro seu Nercinho que não tem problema, tá bom? E ele ofereceu aí a terceira do bloco, e aí saudoso Lili Marroeira, a volta do boiadeiro, tá bom? Ô seu Nercinho, um abençoado domingo, abençoado semana, e domingo que vem aí é seu Nercinho que tá no lugar do Zé Silva aí, que nós vai ter que dar uns bordejos. Se nós voltar antes, vai ser nós. Vai avisa ele, tá bom? Chique nos últimos? Então vamos lá. Nova LFM, o programa Brasil Caboclo. Cadê ele? O único. O Lazarento do Frederico. Galatoa, né? 8 horas 24 minutos, aqui um bocadinho mais tarde.

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Chique nos últimos, dizendo pra vocês tudinho que vocês estão sintonizados na nova RFM, muito melhor com você e o programa Brasil Caboclo. Comigo vocês é Silva, nessa manhã úmida de domingo, 5 de julho, 8 horas 35 minutinhos, daqui um bocadinho é mais tarde, e mandando cutucão pra tudinho vocês, seja onde queira, onde que você esteja, você está trabalhando, descansando, dirigindo, está em casa, vai um cutucão do Zé Seu para vocês, aí desejando um abençoado domingo, abençoada semana para vocês, tudinho aí, tá bom? Chique nos urto, e se prepare, que a semana é para vir frio, assim, de encarangar, né? Então, se a prepare. Dizendo para vocês que o nosso amigo Solou e Fome vem às 9 horas, e ele dizendo para nós que pro pessoal se preparar aí, porque para ligar que vai ter brindes, vai ter prêmio, é só ligar e participar e concorrer, tá bom? A partir das 9 aí, música dos bons tempos com o seu Laurifome aí, aí a música, a bandinhas classe A, né? Então vai um cutucão para ele e um cutucão para toda a família, para toda a família com todo o respeito, estão tudo na escuta lá, casa orelha esquerda e casa direita, tumbem! Nessa Loli, um abençoado domingo, abençoada semana pro senhor e a família aí. E eu vou trazer pra ele que ele pediu aí, que vai ser aí o Edmar, o Sidmar e o Martinelli, Onça Pintada. Dispõe, vem aí.

carro e o Santarém, a volta do filho. E para encerrar o bloco, vem aí o trio Novo Hamburgo, Aldo, Júlio, saudoso sanfoneiro Claudemar, o tio Lili, a grande realidade para toda essa gente que ouve a gente. Nova Era FM e o programa Brasil Caboclo, comigo vocês, é Silva. Olha a hora, não perca a hora, não, menino, menino. Cadê ele? O único, o Lazarento. Deixa eu só achar ele. Ah, ele tava escondido aqui embaixo da cadeira, né? Frederico, vem cá, menino. Você toma tendência, menino. 8 horas, 38 minutos. Aqui um bocadinho mais tarde.

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2: Lindo, lindo, lindo, lindo. Belezura, vamos dizendo pra vocês tudinho que já tá chegando a hora de ir embora. Vamos deixar rodando aí a moda aí Santa Luzia, pro nosso amigo Wilson Primavera, oferecendo pra toda a família, pra todos os ouvintes da rádio. Então vai Santa Luzia com a saudosa Abel e Caim. Dispõe, vem aí pra Deus, eu tiro o chapéu, os dois mineiros, e pra encerrar o bloco, vem aí, exemplo de cão, Zé do Cedro e o Zé do Pinho. Deixa nós chamar então aí o Zé aqui, o Zé Fini, pra nós se despedir, né? É verdade, Zé.

É, tudo que é bom dura pouco, nós está indo embora. Agradecendo a todos os ouvintes de outros participar do nosso programa. Nosso muito obrigado pela audiência, preferência, paciência e o carinho. Principalmente o carinho que vocês tiveram com nós. Agradecendo também a Nossa Senhora Aparecida, concedeu esse espaço e deu graça. Estamos novamente nessa manhã. Manhã de domingo, né? Úmida aí, 5 de julho de 2026. A todos vocês um bom, excelente, abençoado domingo, abençoada semana, que com as bênçãos de Nossa Senhora Aparecida. E se Deus quiser, Nossa Senhora Aparecida nos abençoar, domingo que vem talvez ela não venha. Não temos compromisso, não sei se vai dar para vir ou não, vamos saber na semana, né? Se não, viemos no outro domingo. E assim, daí semana que vem está o Seu Nelsinho aí fazendo a festa com vocês no Brasil Caboclo. A todos vocês, fiquem na boa companhia do nosso amigo Lauri Fome e o programa Música dos Bons Tempos, só bandinha classe A, tá bom? E não esqueça que assim, a Nossa Senhora Aparecida ver hoje, por ver hoje você sente a sala de ontem e a esperança de viver amanhã. Tchau! Tchau, família sertaneja! Se perguntar pro Zé Silva, diz que o Zé Silva é chique nos últimos. Tchau! Fá, fê, fi, fó, fui!

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Senhor meu Deus, é com muita gratidão a ti que começo esse dia. Gratidão porque o Senhor tem cuidado de mim, de minha família, de meus familiares, de nossos amigos e também de nossos ouvintes, e tem suprido as nossas necessidades. Meu Deus, te agradeço por nos renovar todas as manhãs e permitir recomeçar. Eu te louvo, te agradeço e hoje te rogo que fique conosco hoje e sempre e proteja nós de todo o mal. Bom dia! Muito bom dia, ouvintes. Estamos de volta com vocês a partir de agora. Programa Música dos Bons Tempos. Que programa é esse? Vai ao ar até às 11h30. É claro, apresentada pelo seu amigo Lauri Fulmer. 10 graus a temperatura nesse exato momento. Oscilação alta.

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Outra cortina musical, banda Festão Ireno e Dari, esse lindo dobrado aí, vai estar na companhia de vocês durante essas 2 horas e meia. Vou rodando da banda Soprano e depois aí os Olhos Verdes com a banda Soprano e depois a gente já vai para os abraços. Bom dia!

9h14, Rádio Nova Era, o programa Música dos Bons Tempos, 3698-2149, para você ligar, WhatsApp 051-999-25-2804. E depois mais já vou falar para vocês como é que vai estar a previsão do tempo de hoje até na outra semana. Vai chover? Vai. Vai ter sol? Vai. Vai ter frio? Vai ter. Vai ter calor? Não ainda. Então, quero mandar um abraço primeiramente lá para a Fontoura Xavier, a Dona Noili, seu José Velho ligado agora, depois a Dona Noili, o Walter e a Marisete e as filhotes, né, vão lá para tio Hugo visitar o tio Valdo, a Dona Dalia, que vocês vão bem e voltem bem, que Deus acompanhe na viagem de vocês, e mando um abraço lá pro tio Valdo e a Dona Dalia lá de tio Hugo. Tô rodando para vocês, Dona Noili, seu José Werner e família, uma valsa linda. Banda Soprano.

9:19, vamos lá, gente, vamos participar. Hoje quero fazer bombar, terá sorteio hoje também, então todos terão participando. E olha a previsão do tempo de hoje até no outro domingo. Então hoje amanhecemos com 6 graus. Agora nesse momento já estamos com 10 graus. Muito nublado e pouco sol. Então atrás dessas nuvens terá sol. Não terá chuva por enquanto. E mais a parte da tarde sujeita a bancadinha de chuva. Hoje é tardinha, né? Então o tempo vai estar bastante nublado, com um pouquinho sol. Mas agora, antes ali, a baita aceração. A aceração está bem alta, né? Aqui não tem aceração baixa por enquanto. Amanhã, segunda-feira, 10 até 14. Muito nublado o dia todo sem sol. Segunda-feira, muito nublado o dia todo sem sol, com alguma bancadinha de chuva pela manhã. E olha, terça-feira, vamos amanhecer com 5, vamos até 15. Terá puro sol, não terá nuvens na terça-feira. Na quarta-feira, 4 até 18, puro sol também, sem nenhuma nuvem. Na quinta-feira, 4 até 22, sol e pouquinhas nuvens. Na sexta-feira, 9 até 17, bastante nublado, pouco sol. À tardinha, chuva, e a chuva também vai durante a noite. Então a chuva de sexta começa na a tardinha de sexta-feira, né? Sábado, 12 até 18, chuva o dia todo, bastante chuva. Domingo, 10 até 15, chuva o dia todo, até segunda-feira de manhã essa chuva. Então chuva não muito forte, né, no domingo, mas no sábado é bastante chuva, tá prometendo bastante chuva no sábado. Então as vou dizer assim, a chuva começa na sexta, a tardinha vai até segunda de manhã. Assim a previsão do tempo, né? Tá dizendo. E os dias mais frios são terça 5 graus, quarta 4 e quinta 4. O resto é tudo de 9 acima. E lembrando, depois das 10 horas terá dicas e recados. Quais os benefícios do café para o corpo humano? Você que não toma café está com medo. Você que toma seu café todo dia, que não pode viver sem o café, que nem eu ficar sem café aí, pelo menos, até cheirando café eu acho que já me passa, né? Me dá dor de cabeça se eu não tomar café. Mas depois das 10 horas, quais os benefícios do café para o corpo humano? Mandando um abraço lá para Novo Xingu, a dona Neuza já mandou suas mensagens de bom dia, desejando abraços aí para todos. Obrigado, dona Neuza, abraço, dona Lucy também, a toda a sua família, Odeja, Flávia, Eva e a Lívia. Estou rodando aí para vocês essa aqui com banda Soprano.

9h26, Rádio Nova Era e o programa Música dos Bons Tempos. Olha, o segundo programa Brasil Caboclo ao vivo do dia, no dia 16 de agosto, a nossa Associação São Jorge em Portão aí. Então, o seu José Silva, que há pouco esteve conosco aí, das 7 até as 9, aí está fazendo o seu segundo programa Brasil Caboclo, apresentações de artistas locais, valorizando a música sertaneja e raiz. Ao meio-dia, almoço completo. E à tarde, festa continua com mais apresentações. Aí, então, programa Brasil Caboclo ao vivo pela rádio aí, de Rádio Ativa de Portão aí, na Associação São Jorge de Portão. Isso dia 16 de agosto. Você pode participar, pode almoçar lá, almoçar fora, né? Almoçar lá. E de tarde continua as atrações, né?

Mandando um abraço lá pro tio Vale, a dona Dalia lá do tio Hugo, sempre ligado conosco. Abraço pro Lair e família, todo dando um dobradão aí pra vocês.

9h30, mandando essa música lá por Nelsinho Camargo aí, que sempre tá conosco aí, a dona Ladir, abraços aí pra vocês, também seu Eri de Paula, que sempre tem gasto uma sola aí por domingo, dona Margarete, abraço.

9 horas 33 minutos, Rádio Nova Era e o programa Música dos Bons Tempos. O programa esse vai ao ar todos os domingos das 9 até as 11h30. Olá, gente, vamos participar. 3698-2149, WhatsApp 051-999-252804. E a dona Gladys e seu Flávio já conosco. Diz eles: bom dia, estamos tomando café na sua companhia, alegre, instrutiva, estamos na torcida pelo prêmio de hoje. E deixando abraço para todos os ouvintes. Então, o prêmio de hoje, vai ser duas piavas congeladas aí, dois peixes congelados, em torno de 1,5 kg cada um. Doações aí do Neuri Fris, aí o Neuri Fris, que sempre ele é pescador profissional de carteira, né? Então, ele tem dois peixes congelados para sorteio. Vou sortear hoje, às 11h30, esses dois peixes. Então, todos aí podem estar concorrendo. Eu preciso bastante participação. Quanto mais a disputa é acirrada, melhor fica para nós. Então, fico grato aí por vocês, por sempre estar conosco. Obrigado, dona Gladys. Abraço, seu Flávio. Bom café com vocês, na companhia da Nova Era. O café cada vez melhor. Um grande abraço. Estarão concorrendo ao sorteio de hoje. Banda Alegre, homenagem ao vovô.

9 horas 39 minutos, você ouviu Banda Alegre, homenagem ao Bubô, que foi lá pro seu Flávio, a Dona Gladys aí da São Lucas, lá em cima aí, vizinhança aí do Liceu, aí do Toninho, aí, lá na Estrada de Chão, que vai da São Lucas pra Vila Mendes. Um grande abraço aí pra você. Tá conosco também o Leonir do Centro, aí, dizendo bom dia, estou na escuta do programa, um ótimo domingo a todos, e peça a banda Monte Azul, e tá rodando aí pra você, Leonir, e pra toda a sua família.

0: 9h42.
1: Isso mesmo, 9h42. Manda seu recadinho, faça sua homenagem. Você tem aniversariante na família? Faça sua homenagem por aí. Nova Era FM 87.5, WhatsApp 051 999 25 2804. Homenageie ali seu amigo aí, seus familiares aí, e depois lá para as 11 horas a gente roda feliz aniversário a todos os aniversariantes. E já dizendo, nós vamos ter aniversariante na família, minha filhota Nádia vai estar de aniversário depois da manhã, dia 7/7/96 ela nasceu. Daí amanhã vai ser, terça-feira vai ser 7/7/2026, rápido na cabeça, 30 anos. Então, terça-feira, minha filhota querida, a Nádia aí, a Nádia é uma pessoa de muita confiança e ela dá confiança a todos também, né? Muito organizada, muito ativa sempre, muito querida, né? Amo demais, né? Não por ser minha filha, mas é uma pessoa que realmente é admirada aí pelas próprias colegas na firma dela. Ela já trabalhou em 2 turnos, né? Na enfermagem lá no hospital, e todo elas querem no turno delas, né? Que ela é uma pessoa muito responsável, admirada pelas próprias técnicas de enfermagem e pelos próprios médicos. Então isso é muito bom, eu fico glorioso por isso, né? Não desmoralizando os filhos, né? O Matias e o Tadeu, daí também pessoas muito responsáveis, daí eles estão naquele grau que eles estão, né? Nas empresas, né? Por mora disso que subiram de grau, né? Então, como cada pai deseja para seus filhos, que todos sempre tenham aquela... que cada pai possa se gloriar pelos seus filhos, né? Então, para Nádia, muitas felicidades, muita saúde, muita paz para ela e sucesso sempre. A Nádia que está fazendo faculdade de fisioterapia, vai ser fisioterapeuta, né, ela tá fazendo, daí depois de lá, ela é bastante compromisso, né, cada dia, por 8 anos, já correndo de moto lá pro hospital, lá, trabalhando lá, até que agora ela desistiu de andar de moto, né, então, já compraram um carro para ela ir trabalhar de carro, que a moto é muito perigosa, né, o qual ela sofreu um acidente, tá afastada por modo acidente, né, quebrou o braço, uma própria colega interferiu na passagem dela, né? Uma própria colega de carro entrou e cortou a frente da Nádia, quebrou o braço, mas está recuperando já, final desse mês já vai para o trabalho de novo. Então, muitas felicidades para ela. E dia 8 temos o Lucas aí, filho do finado Alcênio aí, o Alcênio que era muito conhecido e trabalhava na prefeitura. O Lucas nasceu um dia depois da Nádia, também com os mesmos 30 anos, né? Felicidade para ele também. E se você tem alguém na família, me diz lá, quem tá de aniversário aí na sua família? Mandando um abraço pra dona Cilei do bairro Imigrantes. Ela que está homenageando a aniversariante Rosa, nossa ouvinte, a dona Rosa aí, que estava de aniversário na última sexta-feira. Ela que está desejando muitas felicidades, muita saúde, muita paz para ela, com a música O Que Tem a Rosa. Ela quer mandar essa rosa da música para todas as rosas aí que estão na escuta do programa e para todos os ouvintes e também para nós da rádio, para toda a família dela, em especial aí a vizinhança, seu Luiz e a dona Vina, né, que vizinho mais próximo, e a toda a vizinhança, né. Que Deus esteja com todos vocês. Abraço aí, Cilei, tá rodando a tua... E o alto astral, O Que Tem a Rosa.

0: 9:50.
1: Isso mesmo, 9:50, Rádio Nova Era e o programa Música dos Bons Tempos. E você que está querendo adquirir filé de peixe de rio, aí pescado no rio aí, Neuri Fries tem. Você quer ligar para ele? 51999244143. Neuri Fries, que está doando duas piavas congeladas, o que qual foi pescado há pouco, há uma semana ou duas semanas, eu acho que semana passada, lá no rio, nem sei dizer onde é que ele vai pescar, mas ele é de carteirinha, né? Ele é de carteira, né? Profissional, né? Pescador. Então ele está doando duas piavas congeladas em torno de 1,5 kg para sorteio hoje. Então todos estarão concorrendo. Vamos lá, gente, vamos mandar recadinhos. Oh, bom dia, vai pro meu amigo José Renato Frank. Fala aí, amigo.
2: Bom dia, seu Loriola. Escuta aqui. Eu boto a música aí dos atuais aí pra mim. Já eu que tô em casa mesmo, sozinho. Tá bom? Só pra curtir mesmo.
1: Tá certo, obrigado Renato. Os atuais aí pra você. Já aproveitar essa música lá pra Dona Eva. Depois eu vou falar mais da Dona Eva.

horas 54 minutos, mandando abraço aí pra dona Eva da Ruzeira, ela que tá pedindo os atuais e os futuristas, então já fez parte da música Os Atuais, que rodei por Renato, e já logo vou rodar os futuristas pra senhora, ela que tá oferecendo para todas as comadres aí, para todo nós da rádio, para todo o povo capelense. E olha ali, a dona Eva dizendo que 25 anos ela é ouvinte da rádio, antes era Rádio Integração e agora Rádio Nova Era. 25 anos sempre ela participando dos programas. Ela só não liga quando talvez dá uma coisinha, né? Não tá em casa, ou às vezes bate uma doença na gente, né? Que a gente não tá animado para escutar, mas assim ela tá ativa todo dia, né? Obrigado, dona Eva. Fico feliz pela senhora, né? Os parabéns mesmo para a senhora. Merece essa aí, essa valsinha aí dos futuristas.

0: 9h59, um minuto para as 10 e logo mais, dicas e recados. Quais os benefícios do café para o corpo humano? Será que tem benefício? Será que não tem? Será que faz mal? Será que faz bem tomar café? Depois eu conto para vocês. Oh, bom dia para dona Zelinda. Fala aí, amiga.
1: Bom dia, Lauri, tudo bom?
0: Tudo bem. Quero
1: duas músicas, fica por tua conta. E quero estar junto no sorteio.
0: Vai tá.
1: E que Deus abençoe você e a tua família. Passo a passo que você der, que nem Deus abençoe a mim e a minha família. Sempre com bastante saúde, que nós precisamos.
0: Verdade.
1: É assim que a gente vive. Sem saúde não tem graça nenhuma. Obrigado, um abraço. Até quarta, tchau.
0: Tá certo, é lógico, sem saúde não dá pra viver, é melhor todos tendo saúde. Então vamos orar cada vez, orar por todos, né? Não só pra si, pro seu canto aí, é pra todos, né, que a gente sempre ora, né? Tô rodando aí pra vocês, musical Monte Carlo, dona Zelinda, abraços aí a todas suas amigas, sua família.

10h04, olha ali, programação para o dia 16 de agosto. Aí, se prepare, Associação São Jorge. Aí, segundo Brasil Caboclo, ao vivo a partir das 10 horas. Valorizando a nossa música sertaneja raiz, apresentações de artistas locais, valorizando a nossa música sertaneja, né? Ao meio-dia, almoço, esse convite está sendo feito para todos, né? Quem quiser participar aí. E à tarde, continuam as atrações, as apresentações. A apresentação no titular, Zé Silva! Ô, meu amigo Zé Silva! Zé Silva que está ligado conosco, ele que está dizendo aí. Bom dia, estamos tomando chimarrão na escuta e um cutucão a todos os ouvintes. Obrigado aí, seu Zé Silva aí. Zé Silva há pouco retornou para Portão, que todo domingo ele vem das 7 até 9 horas aí, fazendo o programa Brasil Caboclo. Então tá feito o convite, dia 16 de agosto, guarde essa data aí. Almoçar fora, né? Lá em Portão, lá com o seu Zé Silva aí. Zé Silva que vai pagar a festa. Acho bravo, né, seu Zé? Não pode, né? Cada um paga o seu almoço. Então, rodando essa aqui pro seu Zé Silva e a todos os ouvintes dos programas do seu Zé Silva. Balsa da Vovó Elfrida com banda Vibração.

0: 10 horas 9 minutos, Rádio Nova Era, o programa Música dos Bons Tempos. E hoje terá sorteio de 2 piavas, 2 peixes congelados em torno de 1,5 kg cada. Doação do Neuri, da Beatriz Fries. E o Neuri comunica que tem filé de peixe para venda. Quer ligar lá? 999-24-41-43. Ou pode ligar para mim que eu repasso esse contato aí para vocês. Aí quem quer comprar tilápia, Neuri tem tilápia pescado no rio, né? E ele sabe fazer tilápia, filé muito bem, né? Então pode comprar lá com ele, né? Alô, Volmar, lá de Canoas, tá conosco também. Bom dia!
1: Bom dia, Lari. Começando a escutar teu programa agora. Tudo bom, um forte abraço aqui, toda a tua família, todos os ouvintes da rádio, os primos de capela, todos aí. Primos e primas. E toda a tua família.
0: Obrigado aí, Volmar. Abraço para Lemir, abraço a toda a sua família aí. Ótimo domingo, boa semana. Já aproveitando o gancho, Liceu Former, meu mano aí, ligado conosco, mandando bom dia também. Depois vou falar mais do Liceu e da Leia, né? Aí já veio outra mensagem aí de alguém de fora também pra eles aí. Então, mandando aí pro Volmar e também pro Liceu e pra Leia, Volmar e família, Liceu e a Leia e a família deles, banda Alice Beer.

10 horas, 14 minutos, Rádio Nova Era e o programa Música dos Bons Tempos. Vamos lá, quero mais recado, tem bastante para atender, todos vão ser atendidos. Me diz aí quando você estava de aniversário, quando você vai ter ou alguém da família, que depois às 11 horas a gente roda a música com JM Feliz Aniversário para todos os ouvintes e também faz a homenagem especial, né? Quero mandar um abraço para um casalzinho maravilhoso lá de Portão, a dona Síria e seu Bruno. Então, domingo passado, aí no chá aí na Igreja Católica, me encontrei com eles, né? E eles ansiados, nós não temos mais conseguindo sintonizar a Rádio Nova Era. Estavam num desespero aí. Mas daí logo eu já passei para eles, já ajudei eles aí. Você que em casa não consegue no seu celular pegar pelo aplicativo, você tem que desatualizar ele e atualizar novamente. Você se exclui ele e reativa ele já logo, e daí já vai estar funcionando a Rádio Nova Era pelo aplicativo. Então eles estão ligados na Rádio Nova Era, estão pedindo música aí para todos, o pessoal aí de Portão e Capela que estão ligados conosco, para todos os ouvintes, também para minha família, o qual eu agradeço, e para toda a família deles. Obrigado, Síria, obrigado, seu Bruno Freilich lá de Portão, rodando os futuristas aí para vocês.

Isso mesmo, 10h18, logo mais, dicas e recados, quais os benefícios do café para o corpo humano? Mandando um abraço lá pro nosso amigo, nossa amiga, seu Celírio e a dona Marli. Bom dia, Lauri, estamos na escuta do programa, eu e a Marli. Abençoado domingo a todos. Nós queremos, eu e a Marli, mandar os parabéns para Nádia. Muitos anos de vida, saúde, paz, que todos os sonhos dela se realizem. Um abraço para ela. Manda um alô também para a Karina e também para todos da família Enski e para ti e família. Obrigado, Celírio. Abração aí. Vou, se a Nádia não está na escuta, vou repassar esse recado para ela, né? Todos que mandam abraço aí para a Nádia, que a Nádia, a minha filha, vai estar de aniversário na próxima terça-feira, dia 7/7, né? Obrigado, Celírio. Um grande abraço para você e para a Maria, a todos os homenageados. Abraço aí, Karine da Lomba Grande, a todo o pessoal da família Hensky, Banda Alvorada, Ronca Trombone.

0: 10h22, Rádio Nova Era e o programa Música dos Bons Tempos. Bom dia, dona Dina Cir.
1: Bom dia, seu Lambi. Como é que vai? Tudo bem?
0: Tudo bem.
1: Dá um abraço nela quando chegar em casa. E eu queria pedir uma música aqui de A Rosa. Oferecer para o nosso grupo de amigas, né, de Primavera, a dona Nelma, a Lucila, e aí todos os outros amigos que moram lá lavando centro de Capela, para lá, que não é só de, do Primavera que merece receber uma homenagem. Ah, eu também, seu Laí. Eu vou dizer para o senhor, assim, desde que essa rádio aí começou, que depois ela saiu daí do prédio, ela foi lá para São Lucas, em frente o... Meu Deus, seu Laí. Em frente àquele mercado ali da São Lucas.
0: Rede Forte.
1: Meu filho ia para lá também ajudar o Dito Magu, né? A fazer o programa lá, o programa dos jovens de tarde, né? É, você vê quanto de tempo que a gente ama essa rádio, ama os locutores, né? Eu acho que não tem locutor que os ouvintes não gostem, né? Nem que a gente nem conheça, né, seu Laurinho? Mas é muito bom. Então, é isso aí. Meu abraço. E até quarta-feira, se Deus nos permitir, né? E essa friagem, né, seu Lambi?
0: Tá.
1: E a Sara, né?
0: Tá certo aí, dona Dina Cir. Obrigada aí pela participação.
1: Tô debaixo coberto, esquentando debaixo coberto.
0: Coisa boa, né? Poder estar debaixo da coberta, escutando a Rádio Nova Era. Obrigado, dona Dina Cir. Abraços aí para todas, a sua família, para todas as homenageadas. Um grande abraço mesmo. Banda Brilho aí para você. Uma linda rancheirinha aí para você e para todas as suas homenageadas.

0: 10:26, dicas e recados. Quais os benefícios do café para o corpo humano? Vamos lá, o café consumido sem açúcar ou adoçante é um poderoso aliado da saúde. Ele é rico em antioxidantes e cafeína, que melhoram o foco, auxiliam no emagrecimento, protegem o coração, combatem doenças neurodegenerativas como Alzheimer e reduzem os riscos de diabetes tipo 2. Principais benefícios: mais energia e foco. A cafeína estimula o sistema nervoso central, reduzindo a sensação de cansaço e melhorando a concentração e o estado de alerta. Aliado do cérebro. O consumo regular está associado à proteção contra o Parkinson e o Alzheimer, atuando na prevenção do declínio cognitivo. Proteção cardiovascular. Estudos indicam que o consumo moderado pode ajudar a proteger os vasos sanguíneos e diminuir o risco de insuficiência cardíaca e derrames. Prevenções do diabetes. Substância presente no café, como o ácido clorogênico, ajudam a regular a sensibilidade à insulina e ao açúcar no sangue. Auxílio na dieta. A bebida tem efeito termogênico, acelerando levemente o metabolismo e ajudando no controle do apetite. Para obter essas vantagens sem efeitos colaterais como insônia ou ansiedade, especialistas recomendam moderação, geralmente até 3 ou 4 xícaras diárias. Para verificar detalhes sobre quantidade diária recomendada e como o grão age no seu organismo, consulte as recomendações completas pelo portal da saúde. Então, para certas doenças é recomendado não o café. Para muitas doenças, talvez é recomendado o café. O café então ajuda muitas coisas, né? Ainda mais quando a gente é viciado no café. Eu sou bem dizer, dá para dizer viciado no café. Eu adoro um cafezinho, né? Eu adoro. Toda manhã tomo meu café, né? Cara, se eu não tomar o café de manhã, me dá dor de cabeça. É só tomar um golinho de café, sabe, se foi tudo. Se eu chego num lugar, principalmente ali no Sicredi, tem aquele café gostoso, aí já vou lá pro café, né? Dicas e recados. Dicas para quem se protege alguma coisa e recados para quem nem tá aí pelas coisas. Mandando um abraço aí pra dona Margarete aí da rua Getúlio Vargas aí. Ela tá pedindo a valsa dos namorados, oferecendo aí para o namorado Vilmar, para todos os ouvintes, para toda a sua família. Obrigado, Margarete. Abraços, tá participando do sorteio também. Sorteio às 11 horas. Quero agradecer também, domingo de tarde, recebi um Pix de R$100, que vai ser sorteado também nos próximos domingos. Aí esse casalzinho maravilhoso já mandou recado hoje de manhã no programa, aí tão ligado conosco, provavelmente se aquecendo no fogão a lenha, tomando chimarrão agora, porque antes estavam tomando café, né? Abraços aí pra vocês, casalzinho maravilhoso. Então aí pra dona Margarete e o namorado Vilmar, aí valsa dos namorados com musical Doce Encanto.
1: Passeando em um jardim, eu te encontrei, meu bem.
0: Música apaixonada, né, dona Margarete?
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10:33, Rádio Nova Era, o programa Música dos Bons Tempos. Rodando agora, Deus Mariana, aí a pedido aí da dona Maria Lopes da São Luca, ela que está homenageando a prima Valdelíria aí, que estava de aniversário ontem aí, desejando a ela muitas felicidades, muita saúde e aí paz, e também para todos os ouvintes. Obrigado aí, dona Maria Lopes da São Lucas. Abraços aí, aniversariante. Valdemíria.

10:36. Lembrando que terá sorteio de duas piavas congeladas, em torno de 1,5 kg cada piava. Então, aí o Neuri Friis aí que está doando esses peixes. Neuri e a Beatriz aí estão doando esses peixes. Você quer comprar piava aí congelada? Você quer comprar filé de peixe? 51999244143. Fala com o Neuri. Ou pode ligar para mim que eu repasso esse contato aí. Você quer comprar peixe congelado ou filé de peixe? Abração para nossos ouvintes, a dona Ladir aí ligando para nós, aí tão em festa hoje, a dona Ladir, seu Nelsinho aí também presente na festa aí da dona Rosa aí, que tava de aniversário na última sexta-feira, se não foi sexta aí, me corrija aí dona Rosinha, mas eu acho que foi sexta-feira sim. Muitas, tá desejando muitas felicidades, muita saúde, muita paz e muita festa, né? Obrigado dona Ladir, tá participando do sorteio também. Já a dona Rosinha também está conosco, a Rosa também aí. Bom dia, seu Lauri Roda, uma bem animada para todos que estão aqui. Para a dona Ladia, para o seu Nelsinho, para o meu amor Gilmar, para Yasmin, para o Lucas, para o Gabriel e para todos da Rádio Nova Era. Um bom domingo a todos. Ô, dona Rosa, muitas felicidades para a senhora, muita saúde, muita paz, muitos abraços hoje aí que você está recebendo aí dos amigos. Que bom, coisa boa, né?

Então, e sucesso sempre, né? Então, tô dando aí pra vocês essa maravilhosa aí, na espuma do chopp aí, banda Festão, Irene e Dari. Capaz que não vai ter chopp ali hoje, né?

10h41, vamos para mais homenagens aí a dona Cirlei do Bairro Imigrantes, também está homenageando a minha filhota Nádia pela passagem do aniversário dela, que vai ser no próximo dia 7, terça-feira, desejando a ela muita felicidade, muita saúde e sucesso sempre. Obrigado aí, Cirlei, abraço!

E a dona Neuza lá do Novo Xingu me contando uma... Não é novidade, só que eu não sabia, né? Eu tenho aniversariantes, aliás, nós. Nosso irmão Liceu e a cunhada Valéria, que hoje estão completando 51 anos de casado. Que Deus abençoe eles com muita saúde, muita paz, vida longa e um forte abraço. Olha, eu não, nem me lembrava, eu já sabia, só que não me lembrava. Aí, obrigado, Neuza, por mandar esse recado. Ô, Liceu e a Leia aí, 51 anos, é uma caminhada aí, muitas felicidades, muita saúde, saúde principal e muitos anos de vida para vocês aí, Liceu e Leia, e que esses anos aí durem muito aí para vocês aí, essa comunhão aí. Grande abraço. E a Neuza aí, mostra a tua força, Brasil. O que que vocês estão achando hoje da seleção brasileira aí? Vamos torcer que ganha mais. Muitos estão com o pé atrás. Será que nós vamos permanecer? Será que vamos vir para casa? Aí será que a seleção vai permanecer ou vir para casa? E vamos torcer que permaneça, né? Obrigado, dona Neuza. Aí eles estavam em festa ontem aí com aniversário aí dos bisnetinhos, o Lucas e o Ravi, e hoje vai ser a festa da Lívia, que estava de aniversário também nessa semana, né? Foi dia 3, se não me engano, não tenho anotado aí, mas parece que foi dia 3, né? Então, obrigado aí pra Lívia e para esses dois menininhos bonitinhos e a toda a sua família, dona Neuza. Felicidade, saúde aí, Liceu e Leia, para vocês, 51 anos de casado. Felicidades também para Nádia. Felicidade pro Lucas. Lucas aí do Finado Alcênio, meu sobrinho aí, que vai estar no aniversário quarta-feira. Também completando seus 30 anos. Tá conosco dona Elizabeth, a esposa do Toninho, aí também pedindo música, oferecendo aí para todos os ouvintes. Obrigado, dona Elizabeth, a Beth e o Toninho, né, como se diz, né, um casalzinho maravilhoso, dançador pra demais, né. Abraço, mais um abraço aí, incluir também o Neurifri, está conosco aí, preparando, acendendo fogo aí para aquela churrascada lá no Sérgio. Ô Sérgio, abraço aí para você e sua esposa, toda a sua família, né? Abraço seu líder, a dona Veneranda aí. Abraço a toda a família do Neuri, aos Montanari no bar do Schtitz aí, tomar uma cerveja aí, vai para vocês, os Montanari.

10 horas 48 minutos, Rádio Nova Era e o programa Música dos Bons Tempos. Mandando um abraço aí pro Mano Santos aí, de São Sebastião do Caí. Fico feliz aí, os municípios ao redor, todos com a gente aí também. Obrigado. E o Mano dizendo assim, bom dia, manda um feliz aniversário pro Fernando Botafogo dos Bosques, completando mais um ano de vida. Se possível, rodar a música Belo Milongueiro, seu Lauri. Não tenho essa aí, é música de bandinhas aí, desculpa aí, amigo. Obrigado, é o Mano de São Sebastião do Caí. Abraços aí pra você, pra sua família e também pro aniversariante aí, seu Fernando Botafogo. É do meu bairro, eu moro nos bosques aí também. Aí, muitas felicidades pra ele, muita saúde, muita paz aí pra ele. Muitos anos de vida e boas festas. Grande abraço, Banda Bilha, uma linda rancheira aí pra vocês.

10h53, Rádio Novaero, programa Música dos Bons Tempos. O programa esse vai ao ar todo domingo das 9 até as 11h30. Nas quartas estarei também com vocês todas as quartas, das 5 da tarde até 7 de noite, com bandinhas em destaque. Muitas bandinhas sempre rolando aí para vocês. Nas quartas-feiras, daí eu tenho pouca participação, daí estou mais rodando música diretamente do YouTube, né? Daí eu consigo buscar qualquer bandinha aí pelo YouTube, muitas bandinhas que às vezes eu não tenho. Tenho muitas ali aí para programação, mas daí eu busco muito pelo YouTube, daí o programa, as músicas são mais bonitas ainda, mais divertidas. Então eu peço a participação de todas as quartas-feiras de vocês também, né? Mandando abraço aí pra Karine da Lomba Grande. Seu Celir já antes mandou abraço pra ela também e ela tá retribuindo. Diz ela, bom dia, Lauri. Estamos na escuta aqui em Gravataí, não tô na Lomba Grande hoje, desculpa. Toca uma banda 0800 para a família Correia, também a família Conrad e para o pai Celir e a Marli, um abençoado domingo a todos. E diz ela, ontem reunidos na Lomba Grande, aniversário do pai Celírio. É claro, não dá para deixar passar em branco, né, seu Celírio? Muitas felicidades aí para o senhor. Sexta-feira à noite a gente estava no estudo bíblico, foi feito estudo bíblico, a gente faz nas casas, faz na igreja. Então foi escolhida a casa do Celírio aí pela passagem do aniversário dele também. E ele com aquele banquete aí, deu uma mesa aí, muita coisa boa aí pra gente comer, degustar, né? E a gente fica grato aí por vocês aí, Celírio e Marli, que sempre estão aí presentes aí. Seja lá porque deram o que vier, vocês sempre estão ali, né? Muito grato aí por vocês. Então muita saúde, seu Celírio, muita paz. Em especial a saúde, né? Você já teve umas lutas aí, sempre venceu e continuará vencendo, né? Muitos anos de vida e um grande abraço da Rádio Nova Era e também da família, né? 0800, vai lá pra ti também, Celírio aí. Obrigado aí, Karine! Abraços! Abraço também pro Gleison e a todos aí da família.

10h58, 2 minutos para as 11. Vamos lá, gente, vamos participar. Daí vocês estão participando do sorteio também. Doação aí do Neuri, da Beatriz Friis, aí duas piavas congeladas aí em torno de 1,5 kg cada. E o Neuri também está comunicando que tem piava inteira para venda, congelada. Também tem filé de peixe para venda, né? Então, vocês podem entrar em contato pelo 999-24-4143. Ou pode ligar para mim que eu repasso o contato aí. Você que gosta de comer peixe aí, Neuri tem para venda. E no outro domingo temos Pix para sorteio. Recebi R$100 aí domingo passado. Aí essa gente maravilhosa sempre doando. A gente sempre faz um apelo e tem gente que atende esses apelos aí. Muita gente doando Pix, né? Aí tem um ouvinte que não é daqui, é de fora, que várias vezes já doou valores em Pix também pra gente. A gente sempre fica grato por eles.

Mandando abraço também pro Luiz Fernando, lá de Pinheirinho do Vale, sempre conosco. Luiz Fernando de Kiel, né? O sobrenome dele, né? É ruim de pronunciar algum sobrenome alemão, né? Então, muita felicidade, muita saúde aí pra vocês, aí a toda a sua família. Esse é o Luiz Fernando, lá de Pinheirinho do Vale. Seu Benjamin, Sesco conosco aí, também do Virador aí, diz ele, será que vai dar Brasil hoje? Vamos torcer que dê sim, né, seu Benjamin aí, na escuta do programa, pedindo a música Minha Escolha, oferecendo para todos os ouvintes, também para toda a minha família, para o filho Thiago, para a Nora Nádia, para o nosso netinho Dominique, coisinha linda, né, o Dominique, né? Obrigado, seu Benjamin, ótimo domingo para você aí, rodando para você os futuristas.

11:03, só fazendo uma correção aí, falando aí do aniversário de 51 anos do Liceu da Valéria, né, homenageando que era hoje, é próximo dia 7, o Liceu aí corrigiu a gente aí. Obrigado, Liceu, abraços.

Mandando um abraço aí pra Maliense, que tá conosco. Diz ela: bom dia, Lauri. Ontem tivemos a Lomba Grande na irmã do seu Celírio para festejar o aniversário do Celírio, que foi quinta-feira o aniversário. Na sexta tivemos o estudo bíblico, que foi uma bênção. Estamos se arrumando para almoçar com o Mano Amir pelo aniversário, sexta-feira, 75 anos, agora com muita saúde. Abraço para Karine, para o Cleison, e um abençoado domingo a para todos os ouvintes. Olha lá, mais um aniversariante, Amir Henske. Felicidade aí pro senhor, muita saúde, muita paz, aí recebendo aí da mana, dos familiares aí, muitos e muitos anos de vida, 75 anos, Amir Henske, abraço aí para vocês, aí o seu Cilírio aí, também aí, muita saúde, muita paz para você também, né? Um grande abraço. Então, o aniversário de Celírio foi dia 3, quinta-feira, dia 2, quinta-feira, como diz a Marli, né? Obrigado aí por me corrigir aí. Sempre gosto quando vocês se intrometem, né? E tô rodando aí pra Marli, todos homenageados aí. Tá toda a família aí do seu Amir Henske, Banda Gregori, seu Maneca.

11h08, logo logo vamos fazer homenagem para todos os aniversariantes. Está chegando mais aniversariantes, é claro. Mandando abraço lá para a Lagoa dos Três Cantos, a dona Lorena aí, seu Ivo, mandando bom dia. Chegamos mais um pouco tarde, não, nunca tarde, né? Melhor chegar um pouco tarde do que não chegar, né? Obrigado, Lorena, abraço aí, seu Ivo, Malman, abraço aí para tua comadre Iglaci, também a todas as comadres, né? Abração também de novo lá pro tio Valdo e a dona Dalia aí que estão com visita. A dona Noeli lá de Fontoura Xavier, seu Walter e a Marisete e os filhotinhos deles aí junto aí lá no, na casa visitando o tio Valdo lá em, e a dona Dalia lá em tio Hugo. Abraços aí para todos. Abração aí Lair, Sônia e a toda a família de vocês. Rodando aí os Montanari, uma linda valsinha aí para todos aí, em especial pro tio Valdo e a dona Dalia. Yeah.

11 horas e 12 minutos, me apressar um pouquinho mais aí, que tá chegando mais homenagem aí à dona Lucila aí, que tá homenageando a Mana Rosa aí pela passagem do aniversário dela, desejando a ela muita saúde, muita paz, sucesso sempre e muitos anos de vida. E diz a dona Lucila, estamos todos juntos reunidos aí na festa aí na casa da dona Rosa. Abraços especial aí pra vocês.

11 horas e 14 minutos, vou fazer mais duas homenagens aí de aniversários aí, daí depois vamos rodar JM aí para todas as aniversariantes e depois eu continuo com os abraços, né? Primeiramente aí, mandando abraço aí pro nosso amigo Romildo Brambila aí, que tá pedindo música aí também, a minha escolha aí, e diz ele... 45 anos de casado, ontem dia 4, diz ele que era frio que nem agora, só que agora estou sentindo mais frio do que antes, né? É claro, a gente era jovem, sempre na luta, né? 45 anos depois muda muito, né? A fisionomia da gente, né? Mas o tempo aí também dá para dizer, certo? O tempo muda e às vezes não, né? Então, muitas felicidades pro seu Romildo Brambila, a dona Hilda, e 45 anos de casado ontem, 4 de julho. Muitos anos de vida ainda, muitos anos de vida conjugal aí para vocês aí. Um grande abraço! Mandando mais uma do Éder Atanagildo. Bom dia, Lauri. Bota uma música para o aniversariante Fernando, mais popular, Botafogo. A música que eu vou deixar para a tua escolha. Obrigado aí pro Éder aí, em especial aí pro Fernando Botafogo aí dos Bosques. Um grande abraço. Rodando mais essa aí, Banda Canecos, Rei do Kerp aí para vocês. E depois a gente vai para os aniversariantes em geral.

Parabéns a vocês, bastantes homenagem aí, bastantes aí fazendo homenagem aos aniversariantes de hoje. Primeiramente aí, a Lívia lá de Novo Xingu recebendo a homenagem aí da mamãe, aí da vovó aí, pela passagem do aniversário dela no último dia 2. Também o Luca e o Ravi, aí os bisnetos aí da Dona Neuza lá de Novo Xingu, Constantina, e também aniversário no último dia 2, completando 1 aninho. Aniversariante também a Dona Nádia, minha filhota, completando 30 anos na próxima terça-feira. O Lucas aí, meu sobrinho aí, na próxima quarta-feira, completando 30 anos também. Licel e a Valéria aí, completando no próximo dia 7, terça-feira, 51 anos de casado. E a Dona Rosa aí, recebendo muitas homenagens, que estava de aniversário no último dia 3, sexta-feira. A Dona Valdemir aí, homenageada aí pela Dona Maria Lopes, no último dia 4, hoje é dia 5, foi ontem, né? O último dia 4 aí, a Valdemir aí, pela passagem do aniversário. A Mir Hensky aí, sexta-feira, dia 3, completando 75 anos, recebendo a homenagem aí da Dona Mali Hensky, a mana. Fernando Botafogo dos Bosques, recebendo a homenagem aí do Mano Santos, também do Éder Atanagildo. Celírio, também dia, aniversário dia 2, no último dia 2, né, quinta-feira, recebendo muitas homenagens aí também da família, também da Rádio Nova Era e de muitos, né, também da esposa, né, da filhota. Romildo Brambila aí, se homenageando a si mesmo, me contando 45 anos de casado, ele e a Dona Hilda, no último dia 4, ontem 45 anos. Então a todos vocês aniversariantes, que Deus abençoe a todos, que Deus estenda a mão por cima de todos, protegendo vocês, seja lá onde que vocês for, aonde que vocês estão, que sejam sempre protegidos, que vocês tenham muita saúde, muita paz. Para quem é novinho, pá, conquista que cora de atrás, e para quem já é de mais idade, que tenha muita saúde, muitos anos de vida. A todos vocês aí, que Deus acompanhe mesmo, né? São homenagens que vocês estão recebendo aí do programa Música dos Bons Tempos, da Rádio Nova Era FM 87.5, muito melhor com vocês. Um grande abraço aí da minha pessoa, Lauri Former.

0: 11 horas e 27 minutos, quase chegando ao final, mas tem mais umas quantas homenagens. Não vou poder rodar todas as músicas pedidas hoje, mas aí as homenagens eu sempre faço todas. Mandando abraço aí para a família Scherer, aí a dona Dilvana. Toca a próxima música pro Gerson, pra Alexandre, pra Isabelle, pra Florinda, pro seu Zé, para todos vocês da rádio. Quero participar do sorteio. Vai participar sim! E o Gerson também dizendo: bom dia, Celori. Tudo bem, sim senhor. Queria pedir uma música e manda pra esposa Divana, pros filhos Alexandre e a Isabelle, e também pro sogro Zé e a dona Florinda. E a música pode ser uma dos atuais. Grande abraço pra todos que estão na escuta. E a filhota aí do Gerson e da Divana aí: oi, bom dia, tudo bem com vocês? Estamos bem? Sim, manda uma das boas, se tiver sorteio eu quero participar. Um bom domingo pra você da rádio. Obrigado, queridinha, abraços Isabelle, Gerson e Divana. E o sogro do Gerson aí, também já respondendo aí: bom dia, seu Zé Japonês.
1: Bom dia, seu Lauri, tô atrasado hoje, tinha muita coisa pra fazer. Um abraço pra ti, tudo de bom, e manda uma música pra nossa, os de sempre quase, né, estão sempre aqui todo fim de semana, e muito frio, daí eu fiz fogo pra esquentar hoje, tinha o que fazer. Um abraço pra ti, tudo de bom, e manda homenagem à capela. E eu vou participar do sorteio. Obrigado, tchau, tchau. Um bom fim de semana. Fica com Deus.
0: Tá certo. Hoje você não fez para espantar os mosquitos. Foi só para esquentar vocês aí, seu Zé. Aí, o cara é esperto. Isso aí é ligeiro, né? Abraço especial para toda essa família. Em especial para dona Florinda também. E a dona Neuza mandou uma foto aí do meu sobrinho Altair tomando chimarrão na casa da mamãe. A Lúcia nos preparativos aí da festa da filhota hoje. Abraço! E a dona Clarinda dos Bosques também: bom dia, Lauri e família, vai tudo bem? Toca uma música, a sua escolha, pra mim, pro esposo Wilson, pra dona Nilda e também pro esposo Jorge, que estão sempre na escuta. Que Deus abençoe a todos nós e vamos lá! Dele Brasil, quero concorrer aos sorteios, aos brindes, se tiver, obrigado, abraço. É claro que tem sorteio a cada domingo. Hoje tem sorteio aí de 2 peixes congelados e doações do Neuri e da Beatriz, duas piavas aí em torno de 1,5 kg cada uma, limpinha, congelada. E no próximo domingo vou ter sorteio de Pix, no outro domingo vou ter sorteio do Pix, e provavelmente no outro domingo também sorteio de Pix. Então quero ver todos os participantes.

E o Gerson botando aí, me disseram que tem que pedir para participar do sorteio. Não precisa pedir, você mal apenas, tipo assim, você quase que todos os ouvintes têm o nome cadastrado aí no WhatsApp aí. Você mandando um bichonzinho, você mandando um bom dia, você mandando um oi para mim, já chega para você estar concorrendo. Seja lá do jeito que vocês participarem, estarão concorrendo ao sorteio de cada vez, sempre, todos os domingos aí. Não fica ninguém de fora. Só, tipo assim, uma pessoa só mandando um oi, já está concorrendo ao sorteio. Rodando os atuais, enquanto isso vou me preparando aí para o sorteio. Os atuais, então, vai lá para o seu Zé Japonês, para o Gerson, para a Dilvana, para a Isabelle, para a Dona Clarinda aí, para todos os homenageados da Dona Clarinda e os demais ouvintes que estão na escuta do programa.

E lembrando, no final dessa música, encerra as participações. São 11 horas e 32 minutos. Entra a cortina, a gente vai para o sorteio e para as despedidas finais.

11 horas e 34 minutos, agradecendo o apoio cultural ao Centro Automotivo, que todo domingo está conosco, também a Tenda São Jorge, abraço aí pessoal aí da Tenda São Jorge do Centro Automotivo. Obrigado a todos, né, que estão sempre aí conosco, né? Então a gente fica sempre grato por vocês e vamos para o sorteio. E o frio pegando. Hoje, domingo, amanhecemos com 16, vamos até 17. Muito nublado. Tá sujeito a aparecer um pouquinho o sol, mas muita pouca coisa. E a tardinha tá previsto uma chuvinha fraca, né? Segunda-feira, 10 até 14, muito nublado o dia todo, sem sol. Com alguma bancadinha de chuva pela manhã, amanhã segunda-feira. Terça, 5 até 17, puro sol. Quarta, 4 até 18, puro sol. Na quinta, 4 até 22, sol com pouquinhas nuvens. Na sexta, 9 até 17, bastante nublado, pouco sol. À tardinha, chuva também. A noite toda vai ter chuva também na sexta. No sábado, 12 até 18, chuva o dia todo, com bastante chuva no sábado. No domingo, 10 até 15, chuva o dia todo, até segunda-feira de manhã vai continuar a chuva. Mas só domingo não vai ser chuva tão forte. Para sábado está prometendo água a fuzel, né? Já começa sexta tardinha até segunda de manhã. Aí a chuva aí com muito frio, né?

são 11 horas e 46 minutos, bastante participações hoje, então agora, a partir de agora, vou misturando os papelzinhos, já misturei bastante, eu fico misturando bastante seguidamente, né, pra ir, pra todos ter chance, né, todos têm chance, né, então agora tô olhando pro lado esquerdo, aí olhando pro lado esquerdo e a mão direita continua misturando os papelzinhos, aí agora tô tirando um papelzinho, tirei um papelzinho do meio aí de tantos aí, tirei um papelzinho e agora vamos ver quem é os contemplados, o contemplado aí de dois peixes congelados aí, doação aí do Neuri da Beatriz. E se você quiser comprar piavas inteiras, piavas inteira ou filé de peixe, ligue pro Neuri 999-244143. Pode ligar para mim que eu repasso esse contato aí para vocês. Vamos abrir o papelzinho para ver quem é o ganhador. Foi uma ganhadora hoje, o nome dela contém 1, 2, 3, 4, 5, 6, 7

E a ganhadora foi a nossa ouvinte, a dona Zelinda do Parque Primavera. Ô, dona Zelinda, se tiver na escuta, já me manda um áudio logo. Logo, logo, porque já logo tô indo embora, daí não consigo mais ver o áudio, porque o áudio vem pelo WhatsApp da rádio. Eu vou rodando uma música pra mandar foto aí pro doador e tá.

para ganhadora, e daí depois a gente vem para as despedidas finais. Marcha do Valdir, a marcha do seu Celir e da dona Marlene, a marcha do Valdir com banda Os Bades.

11 horas e 42 minutos, entrei em contato aí com a dona Zelinda, né? A dona Zelinda tem que retirar os peixes lá com a casa do Neuri, lá na São Lucas, aí vai, sobe ali na Brigada, essa rua Estrada de Chão ali, e logo, logo à esquerda aí mora o Neuri Fris, tem que retirar com ele lá os peixes congelados, né? Já comuniquei o Neuri também. Obrigado, Zelinda, obrigado, Neuri, aí por vocês doarem e por a Zelinda ser a ganhadora, né? Muito grato aí por vocês, né? No próximo domingo terei Pix, sorteio de Pix, então quero ter muita gente participando. Agradecendo a você, gente querida, sempre conosco, todos os domingos. Eu fico grato por vocês se envolver conosco através da onda, das ondas da Rádio Nova Era. Muito obrigado, que todos tenham uma semana cheia de paz, tranquilidade, sucesso. Que Deus acompanhe a todos, um ótimo domingo. Tchau, tchau, minha gente querida.

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1: Onze horas e 49 minutos.

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4: 11 horas e 55 minutos.

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1: 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Meio-dia e 2 minutos.

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1: Meio-dia e 14 minutos.
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2: Meio-dia e 21 minutos.

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1: Meio-dia e 28 minutos.

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1: Meio-dia e 40 minutos.

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2: Meio-dia e 47 minutos.

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1: 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Meio-dia e 54 minutos.

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1: Uma hora e 7 minutos.

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Como assim? É, vem a tomar um chimarrão?

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2: 1 hora e 22 minutos.

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1: Uma hora e 33 minutos.
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1: Uma hora e 41 minutos.

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0: 87,5. 1 hora e 47 minutos.

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1: Duas horas.

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2: 2 horas e 16 minutos.

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0: 2 horas e 24 minutos.

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1: Duas horas e 29 minutos.

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1: Duas horas e 52 minutos.

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1: 3 horas.

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o que é... Muito boa tarde, meus amigos. Quando são 15 horas e 10 minutos, passamos a apresentar mais um programa Sertão em Festa com Louvores. Apresentações dos amigos de sempre, Nelsinho Camargo. Nesse domingo, dia 5 de julho, nós vamos trazer aí música de louvores, convidando a participar pelo telefone 3698-2149. Nós já vamos iniciar o nosso programa aí com o Padre Zezinho, Um Certo Galileu.

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1: Três horas e 20 minutos.

São 15 horas e 24 minutos, estamos apresentando Sertão em Festa com Louvores, trazendo aí a música de louvores para todas as igrejas. Telefone 3698-2159 está à disposição dos amigos. Chegando uma música bonita aí, que vai ser O Homem de Nazaré.

São 15h35, estamos apresentando Sertão em Festa com Louvor nas ondas da Rádio Nova Era, uma rádio da comunidade de Capela de Santana. Agora vou atender um pedido do Irineu Lopes. Ele estava oferecendo música para a esposa Ivone, para a dona Maria e para a Silvânia. A música que ele pediu vai ser Espinheira.

São 15 horas e 45 minutos, estamos apresentando o programa Sertão em Festa com Louvores. Vou atender o pedido da dona Eva da Roseira, peço música para todas as suas comadres, compadres, gremistas, colorados, povo capelense. Dona Eva, que é uma das primeiras ouvintes da nossa rádio aqui em Capela Santana desde 2005, ela está sempre ligadinha, dá os parabéns para ela. Eu vou oferecer a música que vai ser Ele Está Para Chegar.

São 15h59. Chegamos na reta final do programa Sertão em Festa com Louvores. Prometendo que estarei aqui de novo, se Deus quiser, domingo que vem, a partir das 15 horas. Muito obrigado pelo carinho, pela audiência e tenham todos uma boa tarde.

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1: Quatro horas e dois minutos.
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2: 4 horas e 9 minutos.

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2: 4 horas e 16 minutos.

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3: 4 horas e 26 minutos.

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1: Quatro horas e 30 minutos.

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2: 4 horas e 37 minutos.

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0: 4 horas e 49 minutos.

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10: 5 horas e 5 minutos.

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0: 5 horas e 27 minutos.

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1: Cinco horas e 31 minutos.
2: Este shot é uma homenagem do Grupo Rodeio ao tropeiro Artório Marques, o nosso Bozica.

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0: 5 horas e 54 minutos.

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1: Cinco horas e 58 minutos.

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1: 6 horas e 9 minutos.

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1: 6 horas e 29 minutos.

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0: 6 horas e 36 minutos.

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2: 6 horas e 44 minutos.

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2: 7 horas e 20 minutos.

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2: 7 horas e 23 minutos.

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2: 7 horas e 36 minutos.

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2: 7 horas e 47 minutos.

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1: 87,5. 8 horas e 6 minutos.

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4: 8 horas e 24 minutos.

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2: 8:28.
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6: Oito horas e 44 minutos.

0: gente. Agora convido você com a mãozinha lá em cima, na palma da mão, pra receber nosso amigo Sadir, pra soltar a voz com você.
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2: 8 horas e 51 minutos.

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2: 8 horas e 56 minutos.

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